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1: El Eurobarómetro de Primavera de 2023. La ciudadanía europea es consciente del impacto que la Unión Europea tiene en su vida cotidiana. Esta es una de las conclusiones de la encuesta del Eurobarómetro realizada en primavera de 2023 a petición del Parlamento Europeo. El Eurobarómetro toma el pulso de la ciudadanía en todo lo relacionado con la Unión Europea. Sus sondeos se realizan en toda Europa con carácter periódico. Las próximas elecciones al Parlamento Europeo tendrán lugar del 6 al 9 de junio de 2024. Aún queda casi un año, pero ya son mayoría las personas que están decididas a acudir a las urnas. 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
1: Todos los europeos y europeas serán llamados a las urnas en las elecciones al Parlamento Europeo para hacer oír su voz y marcar el rumbo de nuestra Unión. Para defender todo aquello que nos importa. Desde aquí quiero hacer un llamamiento a toda la ciudadanía, y en particular a nuestra juventud, para que vote, para que mantenga vivas nuestras democracias y para que dé forma a la Unión Europea en la que viviremos. 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El apoyo de la Unión a Ucrania destaca como el logro más celebrado, seguido de cerca por el respeto del Estado de Derecho y la política exterior. Los efectos de las crisis de los últimos años siguen siendo evidentes. La mitad de las personas encuestadas ha visto disminuir su calidad de vida y teme que ésta siga empeorando durante el próximo año. Ahora bien, estos pronósticos tan pesimistas parecen estar cambiando. El porcentaje es 8 puntos menor que hace 6 meses. 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En 8 países figura en primer lugar, sola o compartiendo el puesto. 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La encuesta fue realizada por Kantar Public para el Parlamento Europeo. Participaron más de 26.000 personas de los 27 países de la Unión. Emisión ofrecida por el Parlamento Europeo. Más información en su página web.
3: Atenção a todos os jovens criadores, intérpretes, realizadores e escritores. Este podcast é para ti. Queres saber como a União Europeia te pode ajudar a concretizar a tua criação artística? Então deves explorar o Programa Europa Criativa, que visa fomentar a criatividade na União Europeia. Com um orçamento de quase 2,5 mil milhões de euros, o Programa Europa Criativa tem por objetivo proteger, desenvolver e promover a diversidade cultural e o património europeu. O programa está a ajudar os setores culturais e criativos a recuperar da crise provocada pela Covid-19, nomeadamente o setor audiovisual, intensificando os seus esforços para se tornarem mais inclusivos, mais digitais e mais ecológicos. Assim, quer pintes em Paris, componhas em Kaunas ou coreografes em Copenhaga, o Europa Criativa é o programa certo para ti. como funciona então na prática? O Programa Europa Criativa é composto por três vertentes principais: a vertente mídia, a vertente cultura e a vertente intersetorial. Vamos distingui-las. Em primeiro lugar, analisemos a vertente mídia, que apoia as indústrias cinematográfica e audiovisual europeia em todas as fases. Em anos anteriores, por exemplo, disponibilizou-se financiamento para reforçar as capacidades, bem como apoio à formação de profissionais do setor audiovisual, através da Oficina Livre de Cinema de Primavera, em Cracóvia. A vertente mídia apoiou também festivais de cinema como o Indie Lisboa, Festival Internacional de Cinema, e o CineDoc Tbilisi, Festival Internacional de Cinema Documental. A vertente mídia promove projetos com uma dimensão europeia destinados a fomentar a cooperação internacional, a mobilidade e a expansão para mercados internacionais. Além disso, o programa coloca a tónica na utilização de novas tecnologias e iniciativas para tornar as indústrias audiovisuais europeias mais ecológicas. Se fores estudante de cinema, criador de videojogos ou argumentista, a vertente mídia pode ajudar a levar as tuas histórias a um público mais vasto e ainda mais longe. A vertente mídia subdivide-se em quatro polos de financiamento: conteúdos, empresarial, público e apoio às políticas. O polo relativo aos conteúdos centra-se em iniciativas que promovem a cooperação transfronteiriça entre produtores e criadores de conteúdos. Estimula também a inovação ao nível dos conteúdos, dos modelos empresariais e da tecnologia. Apoia coproduções e o desenvolvimento de múltiplos projetos, incluindo conteúdos televisivos e online, videojogos e experiências imersivas. O polo empresarial promove a inovação das empresas, o talento e o potencial de crescimento da indústria audiovisual na Europa. As iniciativas no âmbito deste polo visam intensificar a aprendizagem e partilha de conhecimentos para permitir que a indústria transponha as fronteiras nacionais. Todos os anos dá formação a mais de 2.400 profissionais, com atividades que se centram fortemente na promoção de conhecimentos especializados em mentoria, bem como em competências digitais e ecológicas. Entretanto, a vertente mídia apoia anualmente a distribuição de mais de 300 obras audiovisuais fora dos seus países de origem. O terceiro polo diz respeito às formas inovadoras de dialogar com o público, em especial os espectadores mais jovens. A crise da Covid-19 provocou uma transição significativa das salas de cinema para as plataformas digitais. O polo dedicado ao público está a ajudar a indústria audiovisual a tirar partido das oportunidades oferecidas pela transição digital. Visa aumentar o público nas salas de cinema e numa série de plataformas, bem como acompanhar os seus hábitos como espectadores. Este polo inclui iniciativas para a educação cinematográfica, a legendagem de conteúdos culturais e as redes de cinemas europeus. Por último, o polo de apoio às políticas assegura a existência de uma abordagem política comum em todos os Estados-membros. Este objetivo é alcançado através do diálogo regulamentar, da análise do ecossistema audiovisual e das tendências do mercado, de consultas com as partes interessadas e de atividades de sensibilização. A segunda vertente, cultura, abrange todos os setores culturais e criativos, com exceção dos setores audiovisual e cinematográfico. Inclui música, literatura, arquitetura, turismo cultural, bem como artes de espetáculo e artes visuais. Essencialmente, oferece financiamento para projetos colaborativos entre países. Assim, se estudares teatro em Trieste e quiseres colaborar com colegas artistas em Atenas ou Artos, esta vertente do Europa Criativa é para ti. A vertente cultura organiza iniciativas especiais para recompensar a excelência e a criatividade, tais como os prémios de literatura, música, arquitetura, etc. Um elemento estimulante da vertente cultura é o facto de apoiar programas de mobilidade. Assim, podes obter ajuda para viajar e trabalhar no estrangeiro, alargar o teu alcance a novos públicos e aprender com os teus pares. O programa Cultura Move a Europa oferece excelentes oportunidades para o fazer. É uma iniciativa que oferece subvenções de mobilidade a artistas e profissionais da área da cultura nos 40 países do programa Europa Criativa. Encara-o como um Erasmus cultural, viagens, residências e colaborações únicas. Eis o que salientou Katie Laurie, chefe conjunta do Serviço Europa Criativa na Irlanda, sobre as oportunidades que o programa A Cultura Move a Europa tem para oferecer.
4: If you want to develop your...
5: Se quiser desenvolver a sua atividade artística ou o seu trabalho enquanto organização a nível internacional ou europeu, trata-se de um excelente instrumento, pois pode ser utilizado para testar parcerias ou modelos. Há quem faça uma pequena residência ou uma visita. É muito flexível e acarreta pouquíssimos riscos. Se quiser desenvolver o seu trabalho nesse domínio, este pode ser um bom ponto de partida.
4: this can be a good starting point.
3: A terceira vertente é a intersetorial. Trata-se da inovação, da colaboração entre disciplinas e da adaptação à era digital. Com iniciativas como os Laboratórios de Inovação Criativa, o seu objetivo é ajudar os setores culturais e criativos a enfrentar desafios comuns e a encontrar soluções inovadoras. Para tal, financia projetos que combinam a criatividade com a tecnologia ou que associam diferentes formas de arte. Por exemplo, se o teu trabalho combinar teatro e realidade virtual, inteligência artificial e música, ou videojogos e literatura, este programa pode apoiar o teu projeto criativo. Nesse caso, como podes participar? Quer sejas estudante, jovem criador ou profissional artístico, há três coisas que podes fazer. Primeiro, manter-te ao corrente e explorar os convites à apresentação de propostas. A Agência de Execução Europeia da Educação e da Cultura publica regularmente convites à apresentação de propostas online. Estão abertos a pessoas individuais, grupos e organizações e podes encontrar todas as informações necessárias para a próxima oportunidade de concretizar as tuas ideias. Segundo, estabelecer ligações. O Serviço Europa Criativa em Portugal pode ajudar-te a compreender os critérios, a apresentar uma candidatura forte e a fazer parte de uma rede de potenciais parceiros que se estende por toda a Europa. Terceiro, atrever-te a sonhar mais alto. O Programa Europa Criativa consiste em pensar fora da caixa e em ser original. Quer o teu trabalho desafie normas, atravesse fronteiras ou interligue comunidades, este é o local ideal para o fazer. Em 2024, quando questionada pela Associação Sem Fins Lucrativos Fedora sobre o contributo do programa para garantir à próxima geração um futuro melhor, Judith Vidcock, chefe da Unidade Europa Criativa da Comissão Europeia, declarou:
6: We first spoke about the mission.
5: Começámos por falar da missão do programa. Expliquei que era para preservar o nosso património. Assim, estamos a trabalhar não só para o preservar, mas penso que, mais importante ainda, estamos a trabalhar para o nosso futuro. A cultura é o nosso ADN comum e creio que utilizar o nosso património e dar-lhe novas expressões e um novo significado é extremamente importante para a próxima geração.
6: I think it's extremely important for the next generation.
3: O Programa Europa Criativa é mais do que um mero financiamento. É uma afirmação de que a cultura é importante, de que a tua voz tem valor e de que a Europa está a investir no seu futuro criativo. Trata-se de desenvolver os talentos, proteger a diversidade cultural e ajudar as ideias criativas a prosperar além fronteiras. Assim, se estás a desenhar, escrever, cantar ou programar a tua próxima obra-prima, fica a saber que fazes parte de uma comunidade de criadores que se estende por toda a Europa. E a União Europeia está pronta para te apoiar. Para mais informações, visita o sítio web oficial do Europa Criativa ou dirige-te ao Serviço Europa Criativa mais perto de ti. A próxima oportunidade pode estar ao virar da esquina. 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
14: Малко хора са комбинирали успешно брилянтна артистична кариера с силна политическа такава, както Мелина Меркури. Известна актриса и международна филмова звезда, тя се превръща в политическа икона след държавния преврат в Гърция през 1967 година. Пътувайки по света, тя осъжда диктатурата и защитава демокрацията. След падането на режима, тя става най-дългогодишният министър на културата на Гърция, както и основател на Общогръцката социалистическа партия. Меркури работи неуморно за повишаване на културната осведоменост в Европа. Нейният завет продължава да бъде жив чрез инициативи като програмата Европейски столици на културата и фондацията Мелина Меркури. Слушате епизод от специалната поредица подкастове «История и факти». В тях ви разказваме историите на мъжете и жените, които съградиха Европа, нейната идентичност и ценности. Историите на хората, които станаха родоначалници на европейското единство. Амалия Мария Меркури е родена в Атина през 1920 година. След като учи актьорско майсторство, тя бързо става водеща театрална актриса. Ролята, с която пробива в театъра, е в пиесата «Трамвай на име Желание» през 1949 година, а скоро след това тя печели наградата Марика Котополи за най-добро женско изпълнение. Първият ѝ филм «Стела», режисиран от Михалис Какоянис, е удостоен с отличие в Кан през 1956 година. Там тя се запознава с американския режисьор Жул Дасен, който в крайна сметка става нейен съпруг и сътрудник. През 1960 година печели наградата за най-добра актриса в Кан с филма «Никога в неделя», който завоюва 5 номинации за Оскар. На 21 април 1967 година, докато играе в Нью-Йорк, Меркури научава, че група офицери от армията са завзели властта в Гърция, създавайки гръцката хунта, известна още като режим на полковниците. От този момент нататък тя използва всяка възможност на сцената, за да осъди хунтата, повтаряйки своя лозунг «Демокрацията ще победи». По време на 7-годишното управление на режима, тя води кампания по целия свят и призовава за връщане на демокрацията. Полковниците я лишават от гръцкото и гражданство, ход, който само засилва още повече решителността й.
15: Една врали, ти ще се решиваш, ще се решиваш, прои.
14: Един ден, в 4 часа сутринта, от Daily Mail ми се обадиха и ми казаха: отнели са ви гражданството. Аз бях първият човек, на когото го отнеха. Полузаспала и дори без да владея добре английски, аз отговорих: аз съм родена гъркиня. Той е роден фашист и ще умре като фашист. А аз съм родена гъркиня и ще умра като гъркиня. Въпреки заплахите и дори опит за убийство, духът ѝ остава несломим. Тя продължава да води своята борба чрез речи, концерти и интервюта до възстановяването на демократията.